0: foi um erro de fax.
1: Go ahead.
0: 2-4-7-5-3-6.
2: Everything, hello, Ben.
1: That's her. Boy 30 checking.